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1: Horas.
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0: 8 horas.
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0: horas. 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
1: Odmira e Beja são os concelhos com mais desempregados no distrito. Jorge Belchior fecha Facal. Barrancos conclui repavimentação de via importante de acesso à vila. Casa da Cultura em Beja exibe exposição obrigada. São algumas das notícias com desenvolvimento já a seguir.
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1: Odmira continua a ser o concelho com mais desempregados inscritos nos serviços de emprego do Distrito de Beja. Os últimos dados do Instituto do Emprego e Formação Profissional revelam que estavam sem trabalho em Odmira em maio passado 1.178 indivíduos. No Distrito, Beja era o segundo concelho com mais desempregados, 1.133. No Alentejo, o desemprego recuou 0,9% em maio, face a igual mês de 2025. Estavam registados nos serviços de emprego da região 14.022 desempregados, menos 125 do que em maio do ano passado. Face ao mês anterior, abril, o desemprego caiu 6,4% na região, com menos 958 desempregados inscritos. A Facal Feira de Artes e Cultura de Almodóvar encerra hoje no Complexo Multiusos das Eiras. A iniciativa tem aliado as artes e a cultura desde a última sexta-feira. A Câmara Municipal, entidade organizadora, diz que apostou este ano numa programação capaz de atrair públicos de várias gerações, conjugando nomes bem conhecidos do panorama musical nacional com uma oferta cultural mais ampla num ambiente de convívio e celebração. A programação encerra este domingo com o espetáculo de Jorge Belchior pelas 22h30 no palco principal. José Tadeu Freitas, presidente da Câmara de Almodóvar, sublinha que este evento é importante para promover as potencialidades daquele concelho.
2: Nunca se esquecer que Almodóvar tem cerca de 800 km², tem um património arquitetónico extraordinário, histórico, religioso, tem tudo e mais alguma coisa, e que nós queremos que nestes dias isto seja visível na Facal. Este ano já vai haver alguma visibilidade, estamos a impor muito impacto na cultura e na diversidade cultural e no dinamismo daquilo que são as vertentes do concelho, mas nesta Facal já vai ter e vamos ter muito mais. Isto sempre com vista a que as pessoas depois venham e venham conhecer mais e venham também estar aqui num excelente território que é Almodóvar. Esperemos que esse retorno económico seja visível, até porque nós temos cada vez mais alojamento local, temos uma restauração que é única na região, com restaurantes da mais diversidade, capacidade alimentar, e que nos permite ter uma resposta de turismo muito significativa à área onde nós queremos avançar com investimentos, e queremos também que os privados nos ajudem nessa matéria.
1: Feira de Artes e Cultura de Almodóvar, Facal, chega hoje ao fim. O município de Barrancos anuncia a conclusão da repavimentação da Estrada das Eiras de Carrasco, num investimento que rondou os 150 mil euros. Segundo a Câmara, esta era uma intervenção necessária e há muito aguardada, realizada em benefício de toda a população, dado tratar-se de uma das principais vias de acesso à vila de Barrancos. Desde a sua construção na década de 80, esta via nunca tinha sido alvo de obras de beneficiação. A empreitada de repavimentação abrangeu o troço compreendido entre o cruzamento com a Estrada Nacional 258 e a estação de transferência das Eiras de Carrasco, numa extensão aproximada de 3 km. A autarquia lembra que a Estrada Municipal das Eiras de Carrasco constitui uma das principais alternativas de acesso a Barrancos relativamente à Estrada Nacional 258. Na Casa da Cultura de Beja está a patente a exposição Obrigada. A mostra resulta do trabalho desenvolvido ao longo de 2026 entre as voluntárias do projeto Ser Mais Social e a equipa de protocolo de rendimento social de inserção da Caritas Diocesana de Beja. A iniciativa pretende dar visibilidade não apenas aos trabalhos realizados, mas sobretudo à forma como este grupo foi construindo. A exposição nasceu do ateliê Mãos que Criam, dinamizado como um espaço de trabalho em grupo, partilha e expressão. Os participantes desenvolveram trabalhos manuais, trocaram experiências e reforçaram relações assentes na escuta, na cooperação e na confiança. A mostra pode ser visitada até ao próximo dia 10 de julho. Na estreia no Torneio Nacional de Figuras Obrigatórias, Mafalda Almodóvar conquistou o bronze nacional. O clube de patinagem de Beja alcançou o terceiro lugar por equipas na prova, apontada como a mais importante competição desta disciplina da patinagem artística. Na sua estreia nesta prova no escalão de júniores, a atleta Mafalda Almodóvar conquistou o terceiro lugar individual, subindo ao pódio nacional entre as melhores atletas portuguesas da modalidade. O clube de patinagem de Beja revela que este resultado assume um grande significado pelo percurso já percorrido por Mafalda Almodóvar. A atleta representou o clube de patinagem de Beja em vários campeonatos nacionais de patinagem livre e participou também no Campeonato Nacional de Solo Dance. E é tudo neste jornal. Tenha um ótimo domingo.
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3: 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Informação sem hora marcada.

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Sejam bem-vindos a mais uma edição de Palmas e Olés, o vosso programa de tauromaquia na Rádio Pax. E abrimos esta edição com uma daquelas notícias que nós não gostaríamos de dar. Na verdade, partiu mais um homem da festa. A circunstância, um forcado, é que na passada segunda-feira faleceu José Cabral, ele que foi o antigo forcado do Grupo Montemor. José Cabral tinha 75 anos de idade e sofrera recentemente um acidente vascular cerebral. Foi um forcado que desempenhou várias funções no Grupo de Montemor, nomeadamente como ajuda. Integrou também várias formações dos chamados forcados lusitanos, que se deslocavam ao México para ir levar a arte de pegar toiros. Teve nessas alturas companheiros como José Pedro Fraro, António Lapa, Fernando Hilário, o Brigense João Caixinha, Jorge Vaca, João Freixo e tantos outros. A forcadagem portuguesa está por isso de luto. Dizer também, José Cabral era médico neurocirurgião no Hospital de Egas Muniz e que também fazia parte da equipa médica que assegurava os serviços no Campo Pequeno. Que descanse em paz e a tauromaquia naturalmente ficar-lhe-á muito grata. Também a notícia, ou foi notícia, o facto de se lidar na Praça de Torres Vila Franca de Xira, um curdo de novilhos da ganaderia da nossa região, das suas Marias Velhas do Guadiana, precisamente no espetáculo, num dos seus vários espetáculos designados como Semear Afición, um cartaz misto de jovens, que era cavalo, nomeadamente Francisco Cortes, Luís Pimenta, focados de Vila Franca, os novilheiros de várias escolas de Toreio, nomeadamente de Badajoz, Angel Parrado e Fernando Donoso, da Escola Vila Franquense, Escola José Falcão, Rodrigo de Souza, e da Escola de Bézier, Esteban Navarro. Os novilhos estavam bem apresentados, deram bom jogo e propiciaram, de facto, boas atuações toda esta juventude que acabámos por citar. É com estas iniciativas que a tauromaquia poderá ter um futuro mais risonho, não como neste momento se passa em alguns setores, como adiante veremos. Também dar nota que nas duas corridas de São Pedro, nomeadamente do Montijo, realizada na sexta-feira, tivemos uma praça praticamente cheia. Isto para presenciar as lides dos cavaleiros Rui Fernandes e João Ribeiro Teles, bem como do rejuvenedor espanholoso Diego Ventura. Enfrentaram exemplares da ganaderia de Betelos e os forcados da Tertulia Tauromáquica do Montijo e do Aposento da Moita. Como dissemos, praça praticamente lotada, e aí o principal êxito da noite, porque quanto a êxitos na arena, chamados verdadeiros êxitos, eles não foram conseguidos, fundamentalmente também porque os colegas lidados não colaboraram com o resto do brinde a seguir. Rui Fernandes tropeçou com dois toiros que nada quiseram, marcaram suas zonas na arena e aí se mantiveram, salvo várias exceções. Isto é um problema para os toureiros que se querem empratigar, querem agradar o público e não conseguem. Não há emoção, o público aborrece o espetáculo, naturalmente não pode resultar. Já Diego Ventura, o primeiro que lidou foi mais do mesmo. Toureiros escassos de força, com pouca vontade ou capacidade para investir, ele se deixou andar e faz-me mesmo assim um momento em que apanha o cavalo em desequilíbrio, põe com o cavaleiro no chão. Felizmente não resultaram problemas graves e o rejuvenedor prosseguiu a sua lida. Já no seu segundo, Diego Ventura teve uma atuação positiva dentro dos condicionamentos que o touro lhe permitia, chegou ao público sobretudo pela sua brega em si mista,
com os cavalo em duas pistas, em reuniões, digamos que a preceito. Foi muito aplaudido e com toda a justiça. Jorge João Ribeiro Teles viu-se numa atuação muito positiva, muito conseguida no primeiro que lidou, subsaindo a forma como lidou e se deixou afrajar no seu segundo, limitou-se a cumprir o trâmite. Dizer que nas pegas para a tertúlia tauromáquica do Montijo, Diogo Oliveira e Pedro Tavares consumaram ao primeiro intento e Wilson Gomes à segunda. Quanto ao grupo alternante, o grupo ausente de Moita, Luís Muniz à primeira e André Silva à segunda. O curioso é que a última pega, levada a cabo pelo cara António Cardoso, consumada à segunda, uma pega verdadeiramente excelente, que viria a ser premiada no final da corrida no que diz respeito às pegas, já que no que diz respeito à lida cavalo, o prémio foi entregue a Diego Ventura. Ora, isto, aquilo e tudo isto que se viu na arena leva-nos mais uma vez a comentar algo que infelizmente está a tornar-se frequente. Isto tem que ver com vários aspectos. Desde logo, os chamados toureiros ditos com força de bilheteira fazem o seu jogo através dos seus responsáveis. Impõem às empresas a lida de determinado tipo de toureiros, tidos como cómodos, com investidas a passo ou pouco intensas, ganaderias provenientes de ganaderias desenraçadas, sem agressividade, permitindo fazer aquilo que se diz o seu número, muitas vezes treinado em casa. Isto não pode acontecer, porque os toureiros são a base da festa, têm que transmitir emoção. E muitas ganaderias, daquelas que temos visto desde há já alguns anos, até parece que os toureiros não sabem que têm os cornos na cabeça e sobretudo para aquilo que serve. Isto é um problema terrível que a festa atravessa. Alguns ganaderes, como dissemos, para tentar vender o produto, criam este tipo de toureiros, chamados toureiros pastoenhos, toureiros que não transmitem nada. No fundo, tira-se verdade à festa de toureiros. O toureiro tem que ter capacidade para, e raça, sobretudo raça, para investir, para colher. Cabe aos toureiros, aos seus lidadores, contornar essas dificuldades e, sobretudo, sair por cima. Também algo verdadeiramente negativo, que desde algum tempo já se verifica na festa, é esta verdadeira aberração, que é, não podemos chamar outra coisa, sobretudo porque é desagradável. Isto porque o empresário é ou deverá ser apenas empresário e não aquilo que se passa vulgarmente nesta altura, ser simultaneamente empresário e apoderado. Isto é o chamado vício, jogo viciado, que serve sobretudo em alguns aspectos para enganar o público, que é quem sustenta a festa, e sobretudo a tauromaquia portuguesa, que vai definhando graças a este e outro tipo de situações. Estamos a assistir a praças que vão deixando de existir, outras em vias disso, outras praças que antigamente eram praças de temporada, praças de referência, que apenas têm algumas corridas para justificar o nome de Praça de Todos. Enfim, isto é algo que já graça há bastante tempo e a festa não beneficia nada, bem pelo contrário, está numa verdadeira rampa descendente e não vemos jeito de alguém lhe meter a mão para parar com isto. Estamos em pleno mês de agosto, mês de julho, que conjuntamente com o mês de agosto são os meses por excelência dos espetáculos tauromáquicos. Há várias datas do calendário paulino, entre elas a corrida que se vai realizar ou que se anuncia para se realizar hoje, corrida do colete encarnado em Vila Franca.
pelas 18 horas, uma corrida mista a cavalo João Salgueiro pai e João Moura, ex-mulher. No rei da pé, uma tradutora espanhol, Borges Jiménez. Lidam-se exemplares da ganaderia Condessa de Sobral, aqui da nossa região, nomeadamente Balizão, e para os pegar os forcados amadores da Vila Franca. Dizer que não se percebe porque é que João Salgueiro, pai, decidiu voltar às arenas. Será que deixou alguma coisa por fazer do ponto de vista artístico? Ou serão outras razões? Julgamos que do ponto de vista artístico, João Salgueiro, pai, não trará nada de novo àquilo que nós devíamos fazer e muito de boa qualidade. Dizer também que nesta madrugada se realizou a Garraiada da Sardinha Assada, em que vários jovens mostraram o seu valor perante novilhos da ganaderia das Marias Velhas do Guadiana, notícia que daremos em próxima edição de Palmas e Olés. Também do lado de lá da fronteira, nomeadamente na região Navarra, em Pamplona, se inicia hoje o ciclo das suas festas de São Fermín, com as células largadas pelas ruas, chamados encerros, precisamente entre hoje e 12. Próximo domingo teremos uma semana cheia deste magnífico evento. Quantas corridas se vão realizar? Por cá temos que no próximo dia 11, pelas 18 horas, em Arraiolos, se anuncia uma corrida de dois em que o Irrocinol, João Moura Quintana e Francisco Maldonado Cortes se encargarão da lida. Cavalo, os forcados da Moita de Sul, Tarmaquica do Montijo e de São Mansos, perante exemplares da ganaderia Paulo Caetano. Dia seguinte, dia 12, às 18 horas, aqui bem perto de nós, na Vidigueira, uma corrida de dois se anuncia. O Irrocinol Júnior, Joaquim Brito Paz e Paco Velasquez compõem a terra de cavaleiros. Os forcados de São Mansos, Cascais e de Beja, ganaderia Falé Filipe. E finalmente, dizendo finalmente, dia 16 de julho, Campo Pequeno, 21h45, abertura da temporada. Isto num ciclo de 4 corridas toleradas. Será uma corrida mista, uma corrida em que a lida cavalo está preenchida pelos cavaleiros António Rebetelos e Fermin Borges, que liderarão cada um exemplar da ganaderia de Morteira Grave, e pela lida pé, o matador espanhol Morante La Puebla, que liderará exemplares da ganaderia de José Alcorrilho, e o novilheiro português Tomás Bastos, que liderará 2 novilhos da ganaderia de El Freixo ganaderia, pertencente ao matador espanhol retirado Julinho Lopes, El Julio. Dizer que os touros para a lida cavalo serão pegados pelo grupo de forcados amadores de Santarém. Também para dia 17, em Angra do Heroísmo, Ilha Terceira, nos Açores, uma corrida de touros se anuncia um paz de 9h30. Corrida mista, Miguel Moura e António Prates, na lida cavalo, o matador espanhol Ismael Martim. Ismael Martim, que foi um dos touros que se salientou na recente terminada Feira de Santo Isidro em Madrid. É um toureiro que é fácil de bandeirar, é bom no capote e tem qualidades na muleta. Portanto, é um toureiro que pode funcionar e bem. Os forcados estão de Lisboa e do Ramo Grande e lidam-se exemplares das 3 ganaderias açorianas: Rego Botelho, José Albino Fernandes e João Gaspar. Ainda para dia 17, em Moura, portanto, uma sexta-feira, às 22 horas, uma corrida de touros. Luís Orchinol, Felipe Gonçalves e Tristão Ribeiro Teles, forcados de Évora e de Moura e touros de Canas de Vigo. Ainda para dia 17, é um dia muito preenchido, com os aficionados a dividirem-se, sobretudo não permitindo que possam, digamos, comparecer em massa numa ou noutra.
Pois Porto Alegre terá João Moura, Rui Fernandes e Tristão Teles. Forcados de Porto Alegre e outros que ainda não está nomeado, pelo menos não me chegou essa informação. E os exemplares a lidar pertencem à ganaderia de Fernandes de Castro. E ainda para dia 17, em Vila Nova de Mil Fontes, às 22 horas, anuncia-se João Moura Caetano, o rejuvenador espanhol André Romero e Joaquim Leite Paes. Vão ter que se enfrentar com todos da ganaderia Paulo Caetano e para os pegar os forcados da Tortuga e Tauromáquica do Montijo, de Tomar e de Cascais. Passamos também para Nazaré. Nazaré, que anunciou os espetáculos para a sua temporada 2026, o primeiro espetáculo que terá lugar no próximo dia 18. João Salgueiro, pai, Marcos Bastinhas e Três Tapelos, Forcados da Chamusca, Monsaraz e do Cartacho, e lida-se um coro de toiros da ganderia Luís Rocha. Também se anuncia uma corrida para Safara, margem esquerda do Guadiana, na nossa região, na sexta-feira, dia 24, às 22 horas. João Moura Caetano, André Romero, em mano a mano, Forcados de Tortuga e Tauromáquica de Montijo e de Safara. Salva Terra de Magos, dia 24. João Salgueiro, pai, Antana Batista e Marcos Bastinhas, Forcados de Santarém e de Coruche, e toiros da ganaderia Foro de Almeida. São inúmeros espetáculos anunciados, como dissemos há pouco. Figueira da Foz, Coliseu Taurino Figueirense, vai realizar o primeiro dos seus 4 espetáculos para esta temporada. Sábado, dia 25 de julho, às 22 horas, chamada Corrida dos Agricultores do Baixo Alentejo. Ana Batista, João Ribeiro Teles, Miguel Moura e David Gomes, tal como Soraya Costa e António Teles Filho. Recados os dois grupos de Coimbra, os amadores e os académicos. Lidam-se exemplares da ganaderia de Santos Silva. Enfim, é um bacharelete de notícias sobre corridas que se vão realizar proximamente. Esperemos que público possa correr dentro das suas disponibilidades, certamente não serão muitas, que os toureiros consigam desenvolver as suas lides e, sobretudo, que os toureiros possam investir. E quando dizemos investir, é utilizar os seus argumentos, isto é, tenham um motor, força para aguentar as lides. E sobretudo que saibam que existem, foram criados para colher quem os provoca. E assim, transmitindo a emoção às bancadas, que é fundamental para os seus aficionados vibrarem. Coisa diferente é as pessoas, como dissemos há pouco, aborrecerem-se numa corrida de dois. De aborrecimento em aborrecimento leva ao abandono e a festa não precisa disto, precisa precisamente do contrário. Oxalá que quem, digamos, está por dentro de todos estes meandros possa pensar que o negócio pode estar em vias de extinção. E, amigos aficionados, era isto que tínhamos para partilhar convosco hoje, dizendo que Palmas e Olés continuam a ser o resultado do trabalho de uma equipa coordenada por Fernando Batista, que também apresentou, e como habitualmente teve os cuidados técnicos do José António. Então, gratos pela vossa participação, esperemos tê-los de volta de hoje 8 dias. Então, até lá e boa tarde.

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1: Odmira e Beja são os concelhos com mais desempregados no distrito. Jorge Belchior fecha Facal. Barrancos conclui repavimentação de via importante de acesso à vila. Casa da Cultura em Beja exibe exposição obrigada. São algumas das notícias com desenvolvimento já a seguir.
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1: Odmira continua a ser o concelho com mais desempregados inscritos nos serviços de emprego do Distrito de Beja. Os últimos dados do Instituto do Emprego e Formação Profissional revelam que estavam sem trabalho em Odmira em maio passado 1.178 indivíduos. No Distrito, Beja era o segundo concelho com mais desempregados, 1.133. No Alentejo, o desemprego recuou 0,9% em maio, face a igual mês de 2025. Estavam registados nos serviços de emprego da região 14.022 desempregados, menos 125 do que em maio do ano passado. Face ao mês anterior, abril, o desemprego caiu 6,4% na região, com menos 958 desempregados inscritos. A Facal Feira de Artes e Cultura de Almodóvar encerra hoje no Complexo Multiusos das Eiras. A iniciativa tem aliado as artes e a cultura desde a última sexta-feira. A Câmara Municipal, entidade organizadora, diz que apostou este ano numa programação capaz de atrair públicos de várias gerações, conjugando nomes bem conhecidos do panorama musical nacional com uma oferta cultural mais ampla num ambiente de convívio e celebração. A programação encerra este domingo com o espetáculo de Jorge Belchior pelas 22h30 no palco principal. José Tadeu Freitas, presidente da Câmara de Almodóvar, sublinha que este evento é importante para promover as potencialidades daquele concelho.
2: Nunca se fez esquecer que Almodóvar tem cerca de 800 km², tem um património arquitetónico extraordinário, histórico, religioso, tem tudo e mais alguma coisa, e que nós queremos que nestes dias isto seja visível na Facal. Este ano já vai haver alguma visibilidade, estamos a impor muito impacto na cultura e na diversidade cultural e no dinamismo daquilo que são as vertentes do concelho, mas nesta Facal já vai ter e vamos ter muito mais. Isto sempre com vista que as pessoas depois venham e venham conhecer mais e venham também estar aqui num excelente território que é Almodóvar. Esperemos que esse retorno económico seja visível, até porque nós temos cada vez mais alojamento local, temos uma restauração que é única na região, com restaurantes da mais diversidade, capacidade alimentar, e que nos permite ter uma resposta de turismo muito significativa à área onde nós queremos avançar com investimentos e queremos também que os privados nos ajudem nessa matéria.
1: Feira de Artes e Cultura de Almodóvar, Facal, chega hoje ao fim. O município de Barrancos anuncia a conclusão da repavimentação da Estrada das Eiras de Carrasco, no investimento que rondou os 150 mil euros. Segundo a Câmara, esta era uma intervenção necessária e há muito aguardada, realizada em benefício de toda a população, dado tratar-se de uma das principais vias de acesso à vila de Barrancos. Desde a sua construção na década de 80, esta via nunca tinha sido alvo de obras de beneficiação. A empreitada de repavimentação abrangeu o troço compreendido entre o cruzamento com a Estrada Nacional 258 e a estação de transferência das Eiras de Carrasco, numa extensão aproximada de 3 km. A autarquia lembra que a Estrada Municipal das Eiras de Carrasco constitui uma das principais alternativas de acesso a Barrancos relativamente à Estrada Nacional 258. Na Casa da Cultura de Beja está a patente a exposição Obrigada. A mostra resulta do trabalho desenvolvido ao longo de 2026 entre as voluntárias do projeto Ser Mais Social e a equipa de protocolo de rendimento social de inserção da Caritas Diocesana de Beja. A iniciativa pretende dar visibilidade não apenas aos trabalhos realizados, mas sobretudo à forma como este grupo foi construindo. A exposição nasceu do ateliê Mãos que Criam, dinamizado como um espaço de trabalho em grupo, partilha e expressão. Os participantes desenvolveram trabalhos manuais, trocaram experiências e reforçaram relações assentes na escuta, na cooperação e na confiança. A mostra pode ser visitada até ao próximo dia 10 de julho. Na estreia no Torneio Nacional de Figuras Obrigatórias, Mafalda Almodóvar conquistou o bronze nacional. O clube de patinagem de Beja alcançou o terceiro lugar por equipas na prova, apontada como a mais importante competição desta disciplina da patinagem artística. Na sua estreia nesta prova no escalão de júniores, a atleta Mafalda Almodóvar conquistou o terceiro lugar individual, subindo ao pódio nacional entre as melhores atletas portuguesas da modalidade. O clube de patinagem de Beja revela que este resultado assume um grande significado pelo percurso já percorrido por Mafalda Almodóvar. A atleta representou o clube de patinagem de Beja em vários campeonatos nacionais de patinagem livre e participou também no Campeonato Nacional de Solo Dance. E é tudo neste jornal. Tenha um ótimo domingo.
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0: 13 horas.
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0: 14 horas.
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0: 15 horas.
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0: 16 horas. 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

0: 17 horas.
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0: 18 horas.
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1: Odmira e Beja são os concelhos com mais desempregados no distrito. Jorge Belchior fecha Facal. Barrancos conclui repavimentação de via importante de acesso à vila. Casa da Cultura em Beja exibe exposição obrigada. São algumas das notícias com desenvolvimento já a seguir.
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1: Odmira continua a ser o concelho com mais desempregados inscritos nos serviços de emprego do Distrito de Beja. Os últimos dados do Instituto do Emprego e Formação Profissional revelam que estavam sem trabalho em Odmira em maio passado 1.178 indivíduos. No Distrito, Beja era o segundo concelho com mais desempregados, 1.133. No Alentejo, o desemprego recuou 0,9% em maio, face a igual mês de 2025. Estavam registados nos serviços de emprego da região 14.022 desempregados, menos 125 do que em maio do ano passado. Face ao mês anterior, abril, o desemprego caiu 6,4% na região, com menos 958 desempregados inscritos. A Facal Feira de Artes e Cultura de Almodóvar encerra hoje no Complexo Multiusos das Eiras. A iniciativa tem aliado as artes e a cultura desde a última sexta-feira. A Câmara Municipal, entidade organizadora, diz que apostou este ano numa programação capaz de atrair públicos de várias gerações, conjugando nomes bem conhecidos do panorama musical nacional com uma oferta cultural mais ampla num ambiente de convívio e celebração. A programação encerra este domingo com o espetáculo de Jorge Belchior pelas 22h30 no palco principal. José Tadeu Freitas, presidente da Câmara de Almodóvar, sublinha que este evento é importante para promover as potencialidades daquele concelho.
2: Nunca se esquecer que Almodóvar tem cerca de 800 km², tem um património arquitetónico extraordinário, histórico, religioso, tem tudo e mais alguma coisa, e que nós queremos que nestes dias isto seja visível na Facal. Este ano já vai haver alguma visibilidade, estamos a impor muito impacto na cultura e na diversidade cultural e no dinamismo daquilo que são as vertentes do concelho, mas nesta Facal já vai ter e vamos ter muito mais. Isto sempre com vista que as pessoas depois venham e venham conhecer mais e venham também estar aqui num excelente território que é Almodóvar. Esperemos que esse retorno económico seja visível, até porque nós temos cada vez mais alojamento local, temos uma restauração que é única na região, com restaurantes da mais diversidade, capacidade alimentar, e que nos permite ter uma resposta de turismo muito significativa à área onde nós queremos avançar com investimentos e queremos também que os privados nos ajudem nessa matéria.
1: Feira de Artes e Cultura de Almodóvar, Facal, chega hoje ao fim. O município de Barrancos anuncia a conclusão da repavimentação da Estrada das Eiras de Carrasco, no investimento que rondou os 150 mil euros. Segundo a Câmara, esta era uma intervenção necessária e há muito aguardada, realizada em benefício de toda a população, dado tratar-se de uma das principais vias de acesso à vila de Barrancos. Desde a sua construção na década de 80, esta via nunca tinha sido alvo de obras de beneficiação. A empreitada de repavimentação abrangeu o troço compreendido entre o cruzamento com a Estrada Nacional 258 e a estação de transferência das Eiras de Carrasco, numa extensão aproximada de 3 km. A autarquia lembra que a Estrada Municipal das Eiras de Carrasco constitui uma das principais alternativas de acesso a Barrancos relativamente à Estrada Nacional 258. Na Casa da Cultura de Beja está a patente a exposição Obrigada. A mostra resulta do trabalho desenvolvido ao longo de 2026 entre as voluntárias do projeto Ser Mais Social e a equipa de protocolo de rendimento social de inserção da Caritas Diocesana de Beja. A iniciativa pretende dar visibilidade não apenas aos trabalhos realizados, mas sobretudo à forma como este grupo foi construindo. A exposição nasceu do ateliê Mãos que Criam, dinamizado como um espaço de trabalho em grupo, partilha e expressão. Os participantes desenvolveram trabalhos manuais, trocaram experiências e reforçaram relações assentes na escuta, na cooperação e na confiança. A mostra pode ser visitada até ao próximo dia 10 de julho. Na estreia no Torneio Nacional de Figuras Obrigatórias, Mafalda Almodóvar conquistou o bronze nacional. O clube de patinagem de Beja alcançou o terceiro lugar por equipas na prova, apontada como a mais importante competição desta disciplina da patinagem artística. Na sua estreia nesta prova no escalão de júniores, a atleta Mafalda Almodóvar conquistou o terceiro lugar individual, subindo ao pódio nacional entre as melhores atletas portuguesas da modalidade. O clube de patinagem de Beja revela que este resultado assume um grande significado pelo percurso já percorrido por Mafalda Almodóvar. A atleta representou o clube de patinagem de Beja em vários campeonatos nacionais de patinagem livre e participou também no Campeonato Nacional de Solo Dance. E é tudo neste jornal. Tenha um ótimo domingo.
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Sejam bem-vindos a mais uma edição de Palmas e Olés, o vosso programa de tauromaquia na Rádio Pax. E abrimos esta edição com uma daquelas notícias que nós não gostaríamos de dar. Na verdade, partiu mais um homem da festa. A circunstância, um forcado, é que na passada segunda-feira faleceu José Cabral, ele que foi o antigo forcado do grupo Montemor. José Cabral tinha 75 anos de idade e sofrera recentemente um acidente vascular cerebral. Foi um forcado que desempenhou várias funções no grupo de Montemor, nomeadamente como ajuda. Integrou também várias formações dos chamados forcados lusitanos, que se deslocavam ao México para elevar a arte de pegar toiros. Teve nessas alturas companheiros como José Pedro Faro, António Lapa, Fernando Hilário, o Bugense, João Caixinha, Jorge Vaca, João Freixo e tantos outros. A forcadagem portuguesa está por isso de luto. Dizer também, José Cabral era médico neurocirurgião no Hospital de Egas Muniz e que também fazia parte da equipa médica que assegurava os serviços no Campo Pequeno. Que descanse em paz e a tauromaquia naturalmente ficar-lhe-á muito grata. Também a notícia, ou foi notícia, o facto de se lidar no Praça de Torres, Vila Franca de Xira, um curo de novilhos da ganaderia da nossa região, das Suas Marias Velhas do Guadiana, precisamente no espetáculo, num dos seus vários espetáculos designados como Semear Afición, um cartaz misto de jovens, que era cavalo, nomeadamente Francisco Cortes, Luís Pimenta, focados de Vila Franca, os novilheiros de várias escolas de Toreio, nomeadamente de Badajoz, Angel Parrado e Fernando Donoso, da Escola Vila Franquense, Escola José Falcão, Rodrigo de Souza, e da Escola de Béziers, Esteban Navarro. Os novilhos estavam bem apresentados, deram um bom jogo e propiciaram, de facto, boas atuações toda esta juventude que acabamos por citar. É com estas iniciativas que a tauromaquia poderá ter um futuro mais risonho, não como neste momento se passa em alguns setores, como adiante veremos. Também dar nota que nas duas corridas de São Pedro, nomeadamente do Montijo, realizada na sexta-feira, tivemos uma praça praticamente cheia. Isto para presenciar as lides dos cavaleiros Rui Fernandes e João Ribeiro Teles, bem como do rejunhador espanholoso Diego Ventura. Enfrentaram exemplares da ganaderia de Betelos e os forcados da tertulia tauromáquica do Montijo e do Aposento da Moita. Como dissemos, praça praticamente lotada, e aí o principal êxito da noite, porque quanto a êxitos na arena, chamados verdadeiros êxitos, eles não foram conseguidos, fundamentalmente também porque os colegas lidados não colaboraram, como do resto veremos a seguir. Rui Fernandes tropeçou com dois toiros que nada quiseram, marcaram suas zonas na arena e aí se mantiveram, salvo várias exceções. Isto é um problema para os toureiros que se querem empratigar, querem agradar o público e não conseguem. Não há emoção, o público aborrece, o espetáculo naturalmente não pode resultar. Já Diego Ventura, o primeiro que lidou foi mais do mesmo. Toureiros escassos de força, com pouca vontade ou capacidade para investir, ele se deixou andar e faz-me mesmo assim um momento em que apanha o cavalo em desequilíbrio, põe com o cavaleiro no chão. Felizmente não resultaram problemas graves e o rejunhador prosseguiu a solito. Já no seu segundo, Diego Ventura teve uma atuação positiva dentro dos condicionamentos que o touro lhe permitia, chegou ao público sobretudo pela sua brega ensinista,
com os cavalo em duas pistas, em reuniões, digamos que a preceito. Foi muito aplaudido e com toda a justiça. Jorge João Ribeiro Telos viu-se numa atuação muito positiva, muito conseguida no primeiro que lidou, subsaindo a forma como lidou e se deixou aforrajar no seu segundo, limitou-se a cumprir o trâmite. Dizer que nos pegas para a tertúlia tauromáquica do Montijo, Diogo Oliveira e Pedro Tavares consumaram ao primeiro intento e Wilson Gomes à segunda. Quanto ao grupo alternante, o grupo ausente de Moita, Luís Muniz à primeira e André Silva à segunda. O curioso é que a última pega, levada a cabo pelo cara António Cardoso, consumada à segunda, uma pega verdadeiramente excelente, que viria a ser premiada no final da corrida no que diz respeito às pegas, já que no que diz respeito à lida cavalo, o prémio foi entregue a Diego Ventura. Ora, isto, aquilo e tudo isto que se viu na arena leva-nos mais uma vez a comentar algo que infelizmente está a tornar-se frequente. Isto tem que ver com vários aspectos. Desde logo, os chamados toureiros ditos com força de bilheteira fazem o seu jogo, através dos seus responsáveis. Impõem às empresas a lida de determinados tipos de toureiros, tidos como cómodos, com investidas a passo ou pouco intensas, ganaderias provenientes de ganaderias desenraçadas, sem agressividade, permitindo fazer aquilo que se diz o seu número, muitas vezes treinado em casa. Isto não pode acontecer, porque os toiros são a base da festa, têm que transmitir emoção. E muitas ganaderias, daquelas que temos visto desde há já alguns anos, até parece que os toiros não sabem que têm os coros na cabeça e sobretudo para aquilo que serve. Isto é um problema terrível que a festa atravessa. Alguns ganaderos, como dissemos, para tentar vender o produto, criam este tipo de toiros, chamados toiros pastoenhos, toiros que não transmitem nada. No fundo, tira-se verdade à festa de toiros. O toiro tem que ter capacidade para, e raça, sobretudo raça, para investir, para colher. Cabe aos toureiros, aos seus lidadores, contornar essas dificuldades e, sobretudo, sair por cima. Também algo verdadeiramente negativo, que desde algum tempo já se verifica na festa, é esta verdadeira aberração, que é, não podemos chamar outra coisa, sobretudo porque é desagradável. Isto porque o empresário é ou deverá ser apenas empresário e não aquilo que se passa vulgarmente nesta altura, ser simultaneamente empresário e apoderado. Isto é o chamado vício, jogo viciado, que serve sobretudo em alguns aspectos para enganar o público, que é quem sustenta a festa, e sobretudo a tauromaquia portuguesa, que vai definhando graças a este e outro tipo de situações. Estamos a assistir a praças que vão deixando de existir, outras em vias disso, outras praças que antigamente eram praças de temporada, praças de referência, que apenas têm algumas corridas para justificar o nome de Praça de Todos. Enfim, isto é algo que já graça há bastante tempo e a festa não beneficia nada, bem pelo contrário, está numa verdadeira rampa descendente e não vemos jeito de alguém lhe meter a mão para parar com isto. Estamos em pleno mês de agosto, mês de julho, que conjuntamente com o mês de agosto são os meses por excelência dos espetáculos tauromáquicos. Há várias datas do calendário paulino, entre elas a corrida que se vai realizar ou que se anuncia para se realizar hoje, corrida do colete encarnado em Vila Franca.
pelas 18 horas, uma corrida mista a cavalo João Salgueiro pai e João Moura, júnior. Corrida a pé, o matador de touros espanhol Borges Jiménez. Lidam-se exemplares da ganaderia Condessa de Sobral, aqui da nossa região, nomeadamente Baleizão, e para os pegar os forcados amadores de Vila Franca. Dizer que não se percebe porque é que João Salgueiro, pai, decidiu voltar às arenas. Será que deixou alguma coisa por fazer do ponto de vista artístico? Ou serão outras razões? Julgamos que do ponto de vista artístico, João Salgueiro, pai, não trará nada de novo àquilo que nós devíamos fazer e muito de boa qualidade. Dizer também que nesta madrugada se realizou a Garraiada da Sardinha Assada, em que vários jovens mostraram o seu valor perante novilhos da ganaderia das Suas Marias Velhas de Guadiana, notícia que daremos em próxima edição de Palmas e Olés. Também do lado de lá da fronteira, nomeadamente na região Navarra, em Pamplona, se inicia hoje o ciclo das suas festas de São Fermín, com as célebres largadas pelas ruas, chamados encerros, precisamente entre hoje e 12. Próximo domingo teremos uma semana cheia deste magnífico evento. Quantas corridas se vão realizar? Por cá temos que, no próximo dia 11, pelas 18 horas, em Arraiolos, se anuncia uma corrida de touros em que o Irrocinó, João Moura Quintana e Francisco Maldonado de Cortes se encargarão da lida. Cavalo, os forcados da Moita de Sul, Tarmática do Montijo e de São Mansos, perante exemplares da ganaderia Paulo Caetano. No dia seguinte, dia 12, às 18 horas, aqui bem perto de nós, na Vidigueira, uma corrida de touros se anuncia. O Irrocinó Júnior, Joaquim Brito Paz e Paco Velasquez compõem a terra de cavaleiros. Os forcados de São Mansos, Cascais e de Beja, ganaderia Falé Filipe. E finalmente, dizendo finalmente, dia 16 de julho, Campo Pequeno, 21h45, abertura da temporada. Isto num ciclo de 4 corridas toleradas. Será uma corrida mista, uma corrida em que a lida cavalo está preenchida pelos cavaleiros António Rebetelos e Fermín Borges, que liderarão cada um exemplar da ganaderia de Morteira Grave, e pela lida a pé, o matador de touros espanhol Morango La Puebla, que liderará exemplares da ganaderia de Luz del Corrilho, e o novilheiro português Tomás Bastos, que liderará 2 novilhos da ganaderia de El Freixo. El Freixo, ganaderia pertencente ao matador de touros espanhol retirado Julinho Lopes, El Julio. Dizer que os touros para a lida a cavalo serão pegados pelo grupo forcados amadores de Santarém. Também para dia 17, em Angra do Heroísmo, Ilha Terceira, nos Açores, uma corrida de touros se anunciam para as 19h30. Corrida mista, Miguel Moura e António Prates, na lida a cavalo. O matador de touros espanhol Ismael Martín. Ismael Martín, que foi um dos touros que se salientou na recente terminada Feira de Santo Isidro, em Madrid. É um toureiro que é fácil de bandarilhar, é bom no capote e tem qualidades na muleta. Portanto, é um toureiro que pode funcionar e bem. Os forcados estão de Lisboa e do Ramo Grande e lidam-se exemplares das 3 ganaderias açorianas: Rego Botelho, José Albino Fernandes e João Gaspar. Ainda para dia 17, em Moura, portanto, uma sexta-feira, às 22 horas, uma corrida de touros. Luís Urchinol, Felipe Gonçalves e Tristão Ribeiro Teles. Forcados de Évora e de Moura e touros de Canas de Vigo. Ainda para dia 17, é um dia muito preenchido, com os aficionados a dividirem-se, sobretudo não permitindo que possam, digamos, comparecer em massa numa ou noutra.
Pois Porto Alegre terá João Moura, Rui Fernandes e Tristão Teles, Forcados de Porto Alegre e outro que ainda não está nomeado, pelo menos não lhes chegou essa informação. Nos exemplares a lidar pertence à ganaderia de Fernandes de Castro. E ainda para dia 17, em Vila Nova de Mil Fontes, às 22 horas, anuncia-se João Moura Caetano, o rejuvenador espanhol André Romero e Joaquim Leite Paes. Vão ter que se enfrentar com todos da ganaderia Paulo Caetano e para os pegar os forcados da Tortuga Tauromáquica do Montijo, de Tomar e de Cascais. Passamos também para Nazaré. Nazaré que anunciou os espetáculos para a sua temporada 2026, primeiro espetáculo que terá lugar no próximo dia 18. João Salgueiro, pai, Marcos Bastinhas e Três Tampelos, Forcados da Chamusca, Monsaraz e do Cartacho, e lida-se um coro de toiros da ganderia Luís Rocha. Também se anuncia uma corrida para Safara, margem esquerda do Guadiana, na nossa região, na sexta-feira, dia 24, às 22 horas. João Moura Caetano, André Romero, em mano a mano, Forcados de Tortuga Tauromáquica de Montijo e de Safara. Salva Terra de Mangos, dia 24. João Salgueiro, pai, Antana Batista e Marcos Bastinhas, Forcados de Santarém e de Coruche, e toiros da ganaderia Foro de Almeida. São inúmeros espetáculos anunciados, como dissemos há pouco. Figueira da Foz, Coliseu Taurino Figueirense, vai realizar o primeiro dos seus 4 espetáculos para esta temporada. Sábado, dia 25 de julho, às 22 horas, chamada Corrida dos Agricultores do Baixo Alentejo. Ana Batista, João Ribeiro Teles, Miguel Moura e David Gomes, tal como Soraya Costa e António Teles Filho, recados os dois grupos de Coimbra, os amadores e os académicos. Lidam-se exemplares da ganaderia de Santos Silva. Enfim, é um bacharelete de notícias sobre corridas que se vão realizar proximamente. Esperemos que público possa correr dentro das suas disponibilidades, certamente não serão muitas, que os toureiros consigam desenvolver as suas lides e sobretudo que os toureiros possam investir. E quando dizemos investir é utilizar os seus argumentos, isto é, tenham motor, força para aguentar as lides. E sobretudo que saibam que existem, foram criados para colher quem os provoca. E assim, transmitindo a emoção às bancadas, que é fundamental para os seus aficionados vibrarem. Coisa diferente é as pessoas, como dissemos há pouco, aborrecerem-se numa corrida de dois. De aborrecimento em aborrecimento leva ao abandono e a festa não precisa disto, precisa precisamente do contrário. Oxalá que quem, digamos, está por dentro de todos estes meandros possa pensar que o negócio pode estar em vias de extinção. E amigos aficionados, era isto que tínhamos para partilhar convosco hoje, dizendo que Palmas e Olés continuam a ser o resultado do trabalho de uma equipa coordenada por Fernando Batista, que também apresentou, e como habitualmente teve os cuidados técnicos do José António. Então, gratos pela vossa participação, esperemos tê-los de volta de hoje 8 dias. Então até lá e boa tarde.

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